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3: E é o som de Adriane Arides. Iniciamos nosso programa nessa manhã maravilhosa de quinta-feira. Eu sou Flávio Gonçalves e vou com você até às 7 horas da manhã. E esse é o programa resgatado para resgatar da Comunidade Católica Missão Vida Nova. São 6 horas e 10 minutos. Vamos juntos nessa programação. Em nome do Pai, do Filho e do Espírito Santo. Amém. Qual é a chave para abrir a porta do teu coração? Qual é o preceito? Qual é o código para você sintonizar-se com o nosso Deus? Nessa manhã maravilhosa de quinta-feira, hoje dia 6 de agosto de 2026, iniciamos mais uma edição do programa. E nessa manhã, o Senhor te dá mais uma oportunidade de viver mais um dia, de poder contemplar os feitos dele nessa terra, de poder fazer aquilo que o Senhor fez para você, de poder vivenciar as bênçãos que o Senhor tem nesse dia de hoje. Por isso, vamos começar esse dia agradecendo ao Senhor. Obrigado, Senhor, por mais um dia. Obrigado, Senhor, por mais uma oportunidade na nossa vida de mudar o rumo da nossa história, porque o passado já não volta mais. O futuro a Deus pertence, mas hoje é o dia que o Senhor escolheu para nós. Hoje é o dia que o Senhor reservou para mim e para você, para mudar, para transformar, para curar, para libertar. É hoje, é o dia que o Senhor precisa agir na tua história, porque talvez o amanhã não chegue. Mas vamos curtir, vivenciar e deixar Deus agir na nossa vida hoje. Dê o seu sim para Deus e deixa Deus reinar. Quero mandar um abraço aqui para os nossos ouvintes, para você que está sintonizado com a gente. Obrigado pela audiência, pela sintonia. E eu convido a você a acessar o nosso site, é o www.87naveia.com. 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Não é somente acessar www.87naveia.com, tá bom? Também nós temos o WhatsApp número 999370169. Pode mandar mensagem de texto, fazer o seu pedido de música, seu pedido de oração, que estaremos atentos a te atender aqui nessa programação, tá bom? E nesse dia abençoado, vamos louvar e bendizer ao Senhor, ao Salmo 96, entre parênteses, 97, diz o seguinte: Deus é Rei, é o Altíssimo, muito acima do universo. Se Deus pode, se alguém pode fazer algo pela sua situação, pela tua história, esse é o nosso Deus. Deus é Rei, exulte a terra de alegria. E as ilhas numerosas rejubilem, trevas e nuvens o rodeiam no seu trono, que se apoia na justiça e no direito. As montanhas se derretem como cera ante a face do Senhor de toda a terra. E assim proclamarão o céu sua justiça, todos os povos podem ver a sua glória. Esse é o nosso Deus. Porque vós sois o Altíssimo, Senhor, muito acima do universo que criastes. De muitos superam todos os deuses. Palavras do Senhor, graças a Deus. Esse é o nosso Deus. Esse é o Deus que quer reinar e governar a tua vida e a tua história. Muito acima de todos os deuses, de todos os preceitos, de toda a tua própria criação. Esse é o nosso Deus. O que você tem para pedir nessa manhã? Qual é o seu pedido? Qual é a sua súplica? Peça a Ele. Deixa que Deus venha cuidar de ti. Deixa Deus que venha cuidar de tudo que você tem. Ele sempre estará presente. e Ele fará sempre obra nova na tua vida e na tua história. 6 horas e 15 minutos, anjo de resgate, estou aqui. Bom dia.

0: Daiane Sacramento, sonda-me! Antes você teve aí, ó, Estou Aqui, Anjo de Resgate. São 6 horas e 23 minutos na 87 Hits, programa MVN Resgatado para Resgatar. Bom dia!
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0: 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Nessa programação abençoada por Deus, ainda tem muita coisa pra gente vivenciar aqui. Ainda tem Santo do Dia, Momento com Maria, muita coisa boa pra gente vivenciar nessa programação até às 7 horas da manhã, tá bom? Obrigado pela audiência, pela sintonia, você que tá sintonizado com a gente, os nossos patrocinadores, que Deus multiplique cada vez mais, para os nossos ouvintes, que Deus abençoe cada um e que o Espírito Santo ilumina e sonda a vida de cada um de vocês. Nessa manhã maravilhosa, quero pedir, vamos fazer uma prece aqui para as pessoas enlutadas, né? Em especial quero colocar aqui a minha comadre, né, a Dara, que perdeu um ente querido aí. Também todas as pessoas que estão nos leitos de hospitais, todas as pessoas que já partiram dessa vida para outra. Senhor, que pelo poder do Teu Espírito Santo, o Senhor possa alcançar todas as almas aflitas, também aquelas que já partiram dessa vida para outra, que possa confortar ao lar, a família, todos aqueles que ficaram. Senhor, que o Senhor abençoe, Senhor, cada leito de hospital, todas as pessoas que estão doentes, doenças terminais, todas as pessoas enfermas, que o Senhor possa trazer a cura, Senhor, do corpo e da alma. E a Tua mão poderosa, Senhor, possa passear, Senhor, sobre todos os leitos de hospitais, abençoando, sondando, transformando, curando e libertando cada alma, cada coração, cada família. Senhor, Tu sabes tudo. Conhece, Senhor, o nosso proceder. Conhece, Senhor, aquilo que é melhor para a nossa vida. E nós pedimos, Senhor, aquilo que é melhor, a Tua bênção, a Tua presença e a Tua graça. Derrama a Tua misericórdia, Senhor, sobre o nosso coração, sobre o seio da nossa casa, da nossa família. Em trazer o conforto, Senhor, e o alívio àqueles que sofrem com dores, seja ela psicológicas, seja ela física. Senhor, que Teu Espírito Santo ilumine, abençoe e dê rumo à nossa história. Que a Tua misericórdia, Senhor, liberte o nosso coração de todas as prisões interiores. Que Teu amor, Senhor, nos dê a alegria de viver mais um dia. A alegria de estar contigo, Senhor. Que esse amor nos impulsione em todos os momentos e lugares da nossa vida. Abençoa-nos, Senhor Jesus, nessa manhã. Transborda-nos, Senhor Jesus, com Tua presença e faça nova todas as coisas em nós. 6 horas e 26 minutos. O Evangelho.

Opa, deu um pique de energia aqui, gente, mas estamos de volta aqui, são 6 horas e 28 minutos. Segue na sequência aqui da 87 Hits, programa resgatado para resgatar, vamos até as 7 horas da manhã, vamos voltando aqui, ó, a nossa programação aqui. O evangelho que nós vamos partilhar hoje, né, daqui a pouco, o evangelho de São Mateus, capítulo 17, versículo de 1 a 9, daqui a pouco nós vamos partilhar do evangelho do dia. Tem santo do dia, momento com Maria, muita coisa para a gente vivenciar nessa programação. Então não sai daí não. Para você abrir o seu coração, a semente da palavra que vai ser plantada. Banda Conexa, Deus me ouve. Bom dia.

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Eis o meu filho amado, nele está meu bem-querer, escutai-o, todos vós. O Senhor esteja conosco, Ele está no meio de nós. Proclamação do Evangelho de nosso Senhor Jesus Cristo segundo Mateus. Glória a vós, Senhor.

Naquele tempo, Jesus tomou consigo Pedro, Tiago e João, seu irmão, e levou-o a um lugar à parte, sobre o alto da montanha. E foi transfigurado diante deles, e seu rosto brilhou como o sol, e as suas roupas ficaram mais brancas que as luz. Nisso apareceu-lhes Moisés e Elias e conversava com Jesus. Então Pedro tomou a palavra e disse: Senhor, é bom ficarmos aqui. Se queres, vou fazer aqui três tendas, uma para ti, outra para Moisés, outra para Elias. Pedro ainda estava falando quando uma nuvem luminosa cobriu com sua sombra. E da nuvem uma voz dizia: Este é meu filho amado, na qual pus todo o meu agrado. Escutai-o. Quando ouviram isso, os discípulos ficaram muito assustados e caíram com o rosto por terra. Jesus aproximou-se, tocou neles e disse: Levantai-vos e não tenhas medo. Os discípulos ergueram os olhos e não viram mais ninguém, a não ser somente Jesus. Quando desciam da montanha, Jesus ordenou-lhes: Não conteis a ninguém isto que viram, até que o Filho do Homem tenha ressuscitado dos mortos. Palavras da salvação. Glória a vós, Senhor. Obrigado, Senhor, por essa palavra de salvação. Que ela seja o alento e o sustento para a nossa conversão. Música.

Hoje o Evangelho vem falar aqui da transfiguração, né? E a transfiguração de nosso Senhor Jesus Cristo, né? Que levou os discípulos, né? Até a montanha, Monte Tabor, né? Hoje o santo do dia também vem revelar a festa aí do monte, né? E o Senhor vem nos mostrar o quanto Ele é poderoso. E Ele revela o esplendor do teu poder e da tua glória aos seus discípulos. E aquilo foi tão grande que Pedro foi capaz de dizer: ó, eu vou fazer aqui, é bom estarmos aqui. Como é bom estar na presença do Senhor. Como é bom estar na glória do Pai. E Jesus mostra o quanto é bom e o quanto grandioso é o esplendor da glória dele. Ele mostra aos dois discípulos. Mas depois Jesus, ele vem falar, né? E exorta os discípulos: ó, não conteis nada a ninguém, viu? Guarda até que o Filho do Homem venha ressuscitar, né? Não contem nada para ninguém. E assim os discípulos o fizeram, desceram da montanha. Alguns outros evangelhos, mais para frente do evangelho, eles não queriam descer, mas Jesus fala: ó, é necessário que a gente desça e mostre, conte para os outros o esplendor da glória de Jesus. Felizes aqueles que viram e creram, mas felizes aqueles também que crê sem ver. Mas hoje o Senhor nos dá a graça de poder sentir e palpar a graça do nosso Senhor Jesus Cristo, a presença dele na nossa vida, na nossa história, através da oração, através da contemplação, através da própria presença do Jesus na Eucaristia. Pois é, os discípulos tiveram medo porque aquilo era muito grande. Muitas das vezes nós temos medo daquilo que nós não conhecemos, mas Jesus é capaz de transformar o rumo da nossa história. E quando nós o conhecemos, ah, meu amigo, aí nada mais impede. A graça e a glória. É porque aquele que vê, aquele que é capaz de fitar os olhos no Senhor, esse nunca larga o caminho. Esse nunca larga a caminhada. E não tem dúvida para onde quer ir e para onde vai. O Senhor é quem nos conduz. Ele sabe o que é melhor para nós. O Senhor é poderoso. E ele mostrou a majestade e a glória dele para aqueles discípulos. E veio uma nuvem do próprio Deus e falou: esse é meu filho amado. Olha para você ver. Quando ouviram isso, os discípulos caíram o rosto por terra. A nuvem dizia: este é meu filho amado, na qual eu pus toda o meu agrado. E ele simplesmente faz, o próprio Deus vem falar para mim e para você: escutai-o. Você tem escutado o Senhor? Você tem abrido os seus ouvidos para escutar o que o Senhor tem para você? A palavra de Deus hoje, o próprio Deus vem falar para mim e para você através do Evangelho: escutai. O que que Jesus fala no teu coração? Ele quer te levantar, ele quer te transformar, ele quer te conduzir, mas você tem que escutar. Você tem escutado o Senhor ou você tem escutado o seu próprio coração? As amarguras, o sofrimento, a solidão, as torturas do mundo. Escutai o Senhor. Deixa o Senhor transformar a tua vida. Deixa o Senhor transformar a tua história. Ele quer te erguer, Ele quer te colocar de pé. Ele quer fazer obra na tua vida e na tua história. Esse é o nosso Deus. Esse é o Deus verdadeiro. Esse é o Deus a qual nós precisamos colocar toda a nossa afeição. Se o próprio Pai colocou toda a afeição dele no Jesus Cristo, quanto mais em nós. É isso que o Senhor quer fazer comigo e com você. O Senhor quer nos levantar. O Senhor quer nos colocar de pé. O Senhor quer fazer obra nova na nossa vida e na nossa história. Frei Gilson, eu te levantarei. Bom dia.

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5: E hoje nós vamos celebrar aí, nós celebramos a festa da Transfiguração do Senhor. É, hoje o santo do dia nós vamos falar aí da Transfiguração de nosso Senhor Jesus Cristo. Essa festa da Transfiguração recorda a dedicação à Basílica do Monte Tabor, onde Jesus subiu a montanha junto com seus discípulos. Celebrada desde o início do século, o fim do século V, esta festa é posteriormente Exaltação da Cruz. É posterior à Exaltação da Cruz, dada como dependente da sua data, é marcada no dia 6 de agosto, 40 dias antes da Exaltação da Cruz. A festa começou a ser celebrada também no Ocidente, a partir do século IX, né, quando foi inserido no calendário romano pelo Papa Calixto III, no ano de 1457. Há uma ocasião histórica pela festa

0: da recordação da vitória do contra os turcos, que ameaçava seriamente o Ocidente. A transfiguração do Senhor está entre as grandes festas e solenidades da Igreja Oriental. Vem precedida com a oração das vésperas solenes, seguida de grandes vigílias de oração, e é evidente que para os nossos irmãos orientais esta festa tem uma importância extraordinária, pois traduz profundamente a teologia a divinização do homem. O episódio da transfiguração chega até nós por meio dos relatos do evangelho, como o evangelho de hoje, o evangelho de São Mateus, mas também ela é uma alusão contida à segunda carta de São Pedro ao São Pedro aos apóstolos. Posteriormente, quando fala da lei e os profetas, também é citado no livro de Daniel, né? Moisés e Elias, a lei e o profeta, aparecem conversando com Jesus. Diante de tudo isso, Pedro se voltou para Jesus para expressar a sua admiração, o seu temor pelo que ele e os outros dois discípulos tinham visto e que eles estavam participando daquilo ali. Ele fala: Rabi, significa mestre, é bom estarmos aqui, como relata o evangelho, né? Uma vez uma nuvem vem, né, e fala sobre eles, essa luz também, essa nuvem também está relatada lá no livro do Êxodo, né, capítulo 16, versículo 16, que envolve as suas sombras, né, a sombra do Altíssimo, né. Também é relatada no livro de Deuteronômio, Isaías e outras narrativas da nossa Bíblia, né? Essa voz é uma sombra da nuvem, lança os discípulos um grande medo. Medo posteriormente, nem cai por chão, né, com o rosto por terra. Também aconteceu com Moisés também. Esta presença é única e essencial. É a coisa mais importante a ser encontrada no final de uma grande experiência. Ao descerem da montanha, Jesus ordenou-se que não contasse nada até que viesse a ressurreição dos mortos. A teofania, né? A transfiguração é, portanto, uma teofania, uma manifestação tanto da vida divina de Cristo como também da Trindade Santa. Nesse sentido, o episódio da vida de Jesus é considerado o batismo de Jesus no Rio Jordão. A voz do Pai declara Jesus como seu filho amado, né? E depois a nuvem fala: esse é meu filho a qual põe toda a minha afeição. O filho está brilhando como luz, o símbolo do Espírito Santo, da divindade que é envolvida pelo Espírito Santo, tornando-se, portanto, uma voz que testemunha a identidade de Cristo. Vamos à nossa oração. Jesus, amigo de todos, assim como manifestaste a tua glória aos discípulos, te pedimos que se manifeste em nós para que te conheçamos melhor e te amamos acima de tudo, acima de todos, que o encontro contigo deixe marcas profundas em nossa história. Amém. Festa da Transfiguração de Nosso Senhor Jesus Cristo, rogai por nós. Essa é a história do Santo do Dia. Bom dia.
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0: E o Momento com Maria, ficamos com Alfa e Ômega, Singela, 6 horas e 54 minutos. Bom dia.

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E ao som de Canal da Graça, Anjo Guardião, vou ficando por aqui nessa programação. Obrigado pela audiência, pela sintonia. Foi um prazer estar contigo nessa manhã. Amanhã estaremos de volta a partir das 6 horas da manhã. São 6 horas e 59 minutos. Segue na sequência da 87 Hits. E até a próxima, se Deus quiser. Que Deus nos abençoe e nos guarde em nome do Pai, do Filho e do Espírito Santo. Amém. Um ótimo dia para você. Que Deus abençoe a tua vida e a tua história e que deixe que o Espírito Santo venha transfigurar e mostrar a verdadeira face do nosso Cristo. Fica com Deus, até a próxima, se Deus quiser. Tchau, tchau. Ela...

0: 7:01.
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0: A influenciadora digital Maria José Mendes, conhecida nas redes sociais como Menina da Bota, confirmou na última segunda-feira sua candidatura ao cargo de deputada federal por Minas Gerais. O anúncio foi feito durante a convenção da Federação União Brasil PP em Belo Horizonte. Natural de Angelândia, no Vale do Jequitinhonha, Maria José conquistou destaque nacional ao compartilhar vídeos de dança e conteúdos que retratam o cotidiano da vida no campo. Atualmente, ela reúne cerca de 1.700.000 seguidores no Instagram. O Vaticano confirmou ontem que o Papa Leão XIV fará uma visita ao Uruguai, à Argentina e ao Peru entre os dias 6 e 17 de novembro. A visita marca o retorno do pontífice à região, onde atuou por décadas como missionário e foi arcebispo emérito de Chiclayo, no Peru, país do qual também possui cidadania. Essa será a primeira vez de um Papa no Peru desde 2018. A Argentina vai receber o Papa, escreveu em letras maiúsculas o presidente argentino Javier Milei, que qualificou o fato como uma visita histórica. A polícia da Coreia do Sul realizou buscas nos escritórios da Starbucks ontem como parte da investigação sobre uma campanha publicitária acusada de desrespeitar a memória das vítimas do levante de Gwangju, movimento pró-democracia de 1980. A polêmica levou familiares das vítimas e entidades civis a apresentarem uma queixa por difamação contra a empresa. Após a repercussão, a Starbucks pediu desculpas, demitiu seu principal executivo no país e adotou treinamentos obrigatórios para os funcionários.
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4: 8:10.
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6: Opa, salve, salve, meus amigos, minhas amigas, bom dia, que prazer, que alegria em estar com vocês aí no nosso pré-fim de semana, hoje, 6 de agosto, quinta-feira, estamos chegando e chegando com tudo, vamos juntos, nessas próximas 2 horas, até as 10 da manhã, só musicão, e assim, a gente começa com Alesso e One Republic.

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1: Olha, começando aí a nossa quinta-feira, nós ouvimos Nayan Horan cantando Dinner Party, e a primeira com Alesso e One Republic, ouvimos In Your Eyes. Agora é a hora daquele giro rápido, o primeiro desta manhã de quinta-feira.
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1: Olha, moçada, continuamos aí na número 1 de Patos de Minas, agora com o som gostoso do John Newman. Ah.

0: Mais parcerias aí na nossa pista musical, fechando a primeira hora de hoje, nós ouvimos Khalil Love cantando Try It Up e pra começar John Newman com Merry Go. Agora mais um break, na volta tem mais, hein? Não saiam daí!
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9: 9:07.
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0: É, meus amigos, continuamos na nossa pista musical, abrindo a hora 9. Vamos ouvir agora Jungle.

0: Só música boa, hein? Tá aí o som da Kilo Jane cantando Middleman e começamos com Jungle, com The Wave. Agora o Caldeirão vai para o último intervalo nesta manhã aí de quinta-feira.
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5: Valeu, gente, é bom estar com vocês. Um abraço aí pra turma da internet, hein? Tem muita gente colado por aqui e juntas vamos ouvir Dan Lewis.

Aí, pessoal, na última sequência de hoje, Miley Cyrus, sonzão aí, ó, nós ouvimos Secrets e começamos com Dan Lewis cantando Seconds Before the Sunshine. Agora o Caldeirão volta amanhã a partir das 8 horas da manhã. A gente se fala ainda hoje mais uma vez às 13 horas, uma da tarde aí no Flashback Total, tá bom? Aquele abraço, boa quinta e a nossa saideira de hoje fica por conta de Alex Warren.

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1: 9:57.
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20: 10h05.
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6: As montadoras sul-coreanas Hyundai, Kia e Genesis bateram recorde de vendas nos Estados Unidos durante o mês de julho. O resultado foi impulsionado pela alta procura por veículos híbridos, pela forte demanda por SUVs e pelo bom desempenho dos sedãs, segmento que as marcas mantiveram, mesmo após concorrentes reduzirem a oferta. Já os modelos 100% elétricos continuam registrando queda nas vendas após o fim dos incentivos fiscais oferecidos pelo governo norte-americano. A Mega Sena acumulou mais uma vez e promete movimentar as lotéricas de todo o país. Segundo a Caixa Econômica Federal, para o sorteio de hoje, o prêmio estimado é de 150 milhões de reais. Quem ainda não fez a sua aposta, tem até as 8 horas da noite no horário de Brasília para tentar a sorte e concorrer a uma das maiores premiações do ano. A aposta mínima com 6 números custa R$ 6. O Arsenal anunciou a contratação do meio-campista brasileiro Bruno Guimarães, que deixa o Newcastle em uma das maiores transferências da temporada. O acordo foi fechado por 75 milhões de libras, cerca de 517 milhões de reais, com possibilidade de aumento por metas previstas no contrato de 5 anos. A negociação se arrastava desde o fim da Copa do Mundo e foi concluída após 3 propostas apresentadas pelo clube londrino.
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0: 11 horas e 7 minutos.
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11: 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The Callen. Eu sou fã demais. Qual é a maior música do The Calling? Wherever You Go, né? Agora eles estão com a nova música aí, Dust, é lançamento, novidade, Planet Music no ar, com você!

0: Marlon Smith, Hold Me Duck. Primeiro bloco de hoje. Gostei, gostei. Já já eu volto.
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11: 11:36.
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0: Voltamos com Nightline, American Baby. Vamos curtir esse Planet Music.

0: Home Weekend aí na programação de samba, né? Gostei, gostei. Daqui a pouco a gente volta.
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15: 12 horas e 4 minutos.
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0: 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E voltamos com Ella Langley. Loving Life Again. Ofereço pra você aí. Vamos curtir.

0: Pois não, é de Lewis. Que é isso, bebê, é pra aplaudir de pé. Daqui a pouco tem mais.
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3: Continuamos muito bem com Borderline, Skyline. Vamos curtir. Esse é o Planet Music.

Alex Warren, Passenger, fechando aqui a programação. É claro, tem a saideira com o Ernest, End of the Night. Obrigado a todos pela participação. Falo pra você que amanhã na sexta-feira a gente comunica mais. Combinado? Um abraço e tudo de bom.

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5: 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Treze horas e 3 minutos.
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7: Meus amigos, minhas amigas, pré-fim de semana, quinta-feira, hoje, 6 de agosto. Bom estar com vocês, que prazer, que alegria. Vamos juntos? A partir de agora, por aqui, como sempre, uma hora só com sucessos do passado. Realmente, uma viagem bem gostosa, bem especial. E assim, começando a nossa participação, já vamos ouvir a primeira de hoje com ABBA.

0: Olha, na primeira sequência de hoje, somzão aí de Belinda Carlisle, recordamos I Get Weak, também KZ The Sunshine Band com Rock Your Baby, e a primeira com ABBA, Know Me, Know You. Agora é hora da nossa pausa inicial, a gente tá só começando.
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0: É isso aí, quinta-feira boa de volta. Prosseguimos com vocês agora, tem Fine and Cannibals.

0: Mais um som gostoso, recordemos com Can, I'm Love. Tivemos ainda Lisa Stansfield com People Rodan. E para começar, Pine and Cannibals, Ever Fall in Love. Agora, meus amigos, é hora de mais um break. Daqui a pouco a gente volta com a última meia hora de hoje.
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4: Oh, quinta-feira boa, continuando com vocês, de volta agora tem Julia.

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0: Tá aí, ó, mais uma sequência bruta. Recordamos quem cobra com Here We Go, também Madonna, Into the Groove. E pra começar, Julian, Straight to My Heart. Agora, meus amigos, hora do último giro aí desta quinta-feira.
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2: 13 horas e 50 minutos.
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0: Vale, moçada, prosseguimos com vocês na reta final de hoje. De volta, vamos ouvir.
4: 13 horas e 53 minutos.

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1: 13 horas e 57 minutos.

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2: 14 horas e 59 minutos.

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